0: passar uma situação muito difícil. Todas as pessoas estavam aí que não estavam. Tínhamos alguns loucos, alguns feridos. Alguns malucos que estavam aí para usar. Eu não sei onde foi parar essa coisa toda.
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